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3: 16 graus. 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
7: Olá, viva, muito bom dia. Está a começar as manhãs da Rádio Clube nesta manhã de quinta-feira, 21 de maio. Hoje que se assinala o dia do chá e é beber um chazinho ou então um cafezinho para vos dar energia com as músicas da Clube FM para começar mais um dia esta quinta-feira. Amanhã já é sexta, portanto, fim de semana aí quase a chegar. Vamos começar esta sessão de hoje sempre com os melhores hits da cidade. Vem aí agora Doja Cat, é a primeira Kiss Me More. Depois juntamos os franceses Daft Punk, já extintos, Lose Yourself Control, e também o Vanzi com Frankie on Guitar. Daqui a pouco vamos olhar também para a previsão do estado do tempo. Tenham uma ótima quinta-feira, venham ler.
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1: Foram as primeiras que abriram esta primeira sequência da emissão de hoje das manhãs, desta quinta-feira. Espero já que tenham um ótimo dia. Vá com atenção na estrada, bom trabalho. Este é o Quem És Tu, do Frankie on a Guitar, com o Vans e também os Daft Punk e Doja Cat na abertura. Vem aí agora a Taylor Swift com Fate of Ophelia e também Kygo com Higher Love. Bom dia, boa quinta-feira.
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7: E agora vamos olhar para a previsão do estado do tempo que vai fazer esta quinta-feira, 21 de maio. 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Ora, então, o que ditam os técnicos da meteorologia para esta quinta-feira é em toda a região, inclusive aqui para a cidade do Funchal, céu em geral pouco nublado. O vento vai estar fraco a moderado de norte e há uma pequena subida da temperatura máxima nas zonas altas. A máxima no Funchal pode atingir os 23 graus. 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E voltamos à música.
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0: tarde nada, chegamos aí às 8 da manhã, nesta manhã de quinta-feira, a Rádio Clube, a companhia das suas manhãs. 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Boa disposição para esta manhã, quinta-feira, 21 de maio, hoje que se assinala o dia do chá. A rodar na Clube FM também as últimas foi Taylor Swift com The Fate of Ophelia e este Higher Love de Kygo. Agora vem aí Clean Bandit e depois passa aí também a música de São Pedro e Icon a Pop. E eu volto às 8, até já.
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4: Liga à energia da Clube FM nesta manhã de quinta-feira, 21 de maio. Bem-vindos, cá estamos na Rádio da Capital a abrir mais uma hora, esta de quinta-feira. Vamos começar já de seguida. Aí vem uma sequência de quatro a abrir. Música do Sam Smith com Kim Petras. Chama-se Unholy. Depois juntamos Luis Capaldi, Justin Timberlake e o Ciro, que está também de volta à região este verão. Para já são as primeiras a abrir. Bem-vindos, tenham uma excelente manhã.
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0: Esta é a Rádio da Capital neste dia que é o dia do chá. Espero desde já, seja chá, seja café, penso que café vai vos dar mais energia e também com as músicas da Clube FM para enfrentar mais um dia que está pela frente. Se vai a conduzir, boa viagem. 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Primeiras a abrir nesta hora, música de Sam Smith. Também ouvimos aí Luiz Capaldi, Justin Timberlake e esta deixa passar o Ciro. Vamos passar para mais uma sequência que vem aí com o Bruno Mars. I Just Might tem sido um dos temas mais rodados da Clube FM. Já esteve nos mais votados da semana. Na rádio, por falar nisso, daqui a pouco na Rádio da Capital vamos ter as 20 mais atuais, duas delas. Vá votando aí no seu tema favorito já, porque depois da manhã, no sábado, fazemos a contabilidade a partir das 11 com a Noz Madeira. Além de Bruno Mars, a seguir tenho também os Descendentes, ainda Beyoncé e o Harry Styles. Bom dia, boa terça-feira, boa viagem. Vá com atenção aí na estrada.
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2: E agora vamos olhar para a previsão do estado do tempo que vai fazer esta quinta-feira, 21 de maio. 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Ora, então, o que ditam os técnicos da meteorologia para esta quinta-feira é em toda a região, inclusive aqui para a cidade do Funchal, céu em geral pouco nublado. O vento vai estar fraco a moderado de norte e há uma pequena subida da temperatura máxima nas zonas altas. A máxima no Funchal pode atingir os 23 graus. 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E voltamos à música.
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0: 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As manhãs são sempre mais felizes aqui na 106.8. Watermelon Sugar com este do Harry Styles. Atrás também Break My Soul, Beyoncé. E ainda tivemos os Descendentes com Bruno Mars. Espero desde já que tenham um ótimo dia. Vá com precaução na estrada. 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Agora, Alicia Keys, No One. Depois, as 20 mais da semana. Bom dia.
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0: notícia aqui.
1: A caminho das 9 da manhã, esta é a Clube FM. A tua manhã ganha sempre vida aqui. É começar o dia com o ritmo certo. Nas últimas a desfilar foi assim com as 20 mais da semana e também a Alicia Keys no início da dose, No One. E agora, até às 9 da manhã, fica aí já de seguida os Imagine Dragons, também os Kings of Leon. É assim a tocar com boa energia o som que anima a vossa manhã. Espero desde já que tenham uma excelente quinta-feira. Bom dia e eu volto já a seguir às 9. Até já.
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mulheres são a coisa mais bonita do mundo. 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
8: Olá, mais uma vez, bom dia. Já está no ar mais uma hora das manhãs. Começa assim já com o ritmo certo. Se chegou agora, está com a Clube FM. Acorde melhor, acorda sempre com mais boa disposição. 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Vem aí mais uma hora carregada das melhores músicas, os melhores hits da cidade. 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Nós vamos até às 10h30 com esta emissão das manhãs. Para já vêm os vizinhos Pôr do Sol a abrir esta hora. Depois, Zara Larsson, Damian David e ainda os One Republic com Rescue Me. São as primeiras desta hora. Bom dia, bem-vindos à Clube FM.
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0: Esta é a Rescue Me dos One Republic, na abertura de mais uma hora. Muito bom dia, amanhã de quinta-feira, 21 de maio. Estas são as manhãs da Rádio Clube. Damian David atrás, Talk To Me, ainda Zara Larsson e os vizinhos, na abertura desta hora. Daqui a pouco, às 9h30, temos notícias. É o essencial da informação a seguir. As 20 maias da semana, duas delas para ouvir na Rádio da Capital. E ainda vamos juntar na sequência Jonas Brothers e os madeirenses Napa.
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0: E agora vamos olhar para a previsão do estado do tempo que vai fazer esta quinta-feira, 21 de maio. 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Ora, então, o que ditam os técnicos da meteorologia para esta quinta-feira é, em toda a região, inclusive aqui para a cidade do Funchal, céu em geral pouco nublado, o vento vai estar fraco a moderado de norte e há uma pequena subida da temperatura máxima nas zonas altas. A máxima no Funchal pode atingir os 23 graus. 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E voltamos à música.
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0: Os sons Napa na Rádio da Capital. Já esteve também nas 20 mais da semana. Esta Deslocado. Tivemos aí também Jonas Brothers com Holy Human. E as 20 mais, vá votando aí no seu tema favorito. O compacto sobe aqui à pista da Clube FM. Sábado, a partir das 11, estamos a contabilizar os votos dos temas mais rodados então durante a semana. E que é da preferência do auditório. Fazemos essa compilação nos sábados aqui na Clube FM às 11 da manhã. Agora Post Malone, vem aí Hi-Hat, Some Help. Depois o Ella Black, Olivia Dean e o Aragão, as próximas a rodar na 56.8. Tenham uma ótima quinta-feira, hoje que é dia do chá, um chazinho ou um cafezinho para também começar esta vossa manhã da melhor forma. Com a companhia da Clube FM, tenham uma excelente manhã.
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3: O Ministro das Infraestruturas e Habitação, Pinto Luz, garantiu que o Governo da República está a trabalhar para encontrar uma solução que evita a suspensão do Programa Estudante Insular, admitindo que tem havido contactos com a região autónoma nesse sentido. O Ministro revelou ainda que o Secretário de Estado das Infraestruturas tem estado em contacto com o homólogo regional que procura que os CTT ponderem a continuidade do programa. As declarações foram prestadas em resposta a uma questão colocada pelo deputado madeirense do Juntos pelo Povo, Filipe Sousa, na Assembleia da República, durante a audição na Comissão Parlamentar de Infraestruturas, Mobilidade e Habitação. A Câmara do Funchal assinou os protocolos de apoio financeiro com 46 entidades esportivas do Conselho, um investimento global de 457 mil euros no âmbito do apoio ao associativismo desportivo. Na ocasião, a vereadora com o Plur do Desporto e Juventude, Helena Leal, destacou a importância do trabalho desenvolvido pelas coletividades desportivas, sublinhando que estas são essenciais na cidade, são muito mais do que espaços de prática desportiva, são locais de encontro, de partilha, de crescimento e de construção de uma comunidade mais saudável, afirmou a autarca. Helena Leal salientou ainda que o Funchal tem-se afirmado como uma cidade ativa e amiga do desporto, destacando o crescimento da dinâmica desportiva no concelho, graças ao trabalho, dedicação e compromisso das associações e clubes locais. A vereadora recordou ainda a recente distinção atribuída ao Funchal como destino desportivo do ano, reconhecimento que, segundo referiu, resulta do esforço conjunto entre o município e o movimento associativo desportivo. O Nacional, após três temporadas, chega assim ao fim a ligação do treinador com o emblema da Chopin. A confirmação foi dada pelo próprio treinador após uma reunião com a direção alvinegra. Para a história fica o seu contributo na subida à Primeira Liga e dois 14º lugares no principal escalão do futebol português, com Tiago Margarido saem também os adjuntos que o acompanharam nestas três temporadas.
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1: Vamos aproximando-nos das 10 da manhã, nesta manhã de quinta-feira, 21 de maio. As últimas a desfilar aqui na 106.8, Aragão, Não Te Devo Nada. Olivia Dean, Ola Black e também Post Malone, assim na 106.8, os melhores hits da cidade sem parar. E temos mais uma sequência que vai-nos fazer chegar até às 10 da manhã, que vai começar aí já de seguida com o Sacrifice The Weeknd. É mais um sacrifíciozinho, meus amigos, porque amanhã já é sexta-feira, já está quase aí a bater o fim de semana. Depois, os HMB, Portugal The Man e também Shabuzi nesta reta final. Eu volto já a seguir às 10, até já.
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7: E já está no ar mais uma hora desta edição de hoje das Manhãs da Clube FM. Vamos para esta última meia hora desta emissão de quinta-feira, 21 de maio, na Rádio da Capital, hoje dia do chá. Vamos abrir com Panic at Disco. Chama-se High Hopes. Depois o Richie Campbell e o Calvin Harris. Daqui a pouco também tenho duas das 20 mais da semana. 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Nós vamos até às 10h30, porque depois, às 10h30, está aí a revolta do vinho.
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rádio da capital, as primeiras a abrir esta primeira sequência, Panic at Disco, High Hopes, também este de Calvin Harris, Blessings. Atrás tivemos Richie Campbell. Daqui a pouco as duas que tenho aqui nesta ainda meia hora final da emissão de hoje das manhãs para ouvir das 20 mais tocadas da semana. Vote aí no seu tema favorito no nosso website. Aproveite e dê uma vista de olhos pelo nosso website, sempre com alguns conteúdos que pode ser do seu interesse, com algumas novidades. Agora Lola Young e depois o David Guetta a seguir.

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0: estamos a chegar ao final desta emissão de quinta-feira, 21 de maio, desde as 7h30, sempre todos os dias das 7h30 às 10h30, os melhores hits da cidade, para começar da melhor forma o vosso dia. Tenham um ótimo dia, bom dia e bom trabalho, se for o caso. Se está de férias, boas férias. Na Rádio da Capital, música do David Guetta, esta Gone, Gone, Gone. Atrás também o Ola Young. E agora, às 20 mais da semana, para fecharmos esta sessão, estamos de regresso amanhã às 7h30, com as manhãs do clube, sempre com a energia da Galp. Tenham um excelente dia, tenha uma ótima quinta-feira.
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6: Meio-dia e 33.
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3: O Torneio Nacional de Futebol de Rua chega à sua 19ª edição e realiza-se esta próxima sexta-feira no campo de jogos da Ribeira Grande, entre as 9h e as 17h30, com 12 equipas representantes de várias instituições. Na conferência de imprensa da apresentação, realizada na Pousada da Juventude, a vereadora Helena Leal defendeu a iniciativa como ferramenta de desenvolvimento pessoal e de inclusão social, sublinhando que o Funchal é uma cidade que tem vindo a investir e a trilhar um caminho na área do desporto. A autarca garantiu ainda que os organizadores poderão sempre contar com o apoio da autarquia, lembrando o investimento municipal de 1,3 milhões de euros no apoio ao associativismo e à formação desportiva. A economia regional continua a dar sinais positivos em vários indicadores. Nas redes sociais, o Governo Regional sublinha que em março deste ano foram constituídas 124 sociedades e dissolvidas 37, refletindo a dinâmica do tecido empresarial madeirense. No setor do turismo de cruzeiros, a Madeira recebeu 105.006 passageiros em trânsito, um crescimento de 13,9%. Já no comércio internacional, as exportações atingiram 42 milhões de euros e as importações 31 milhões. Nos portos da Madeira, o movimento de mercadorias também registou uma evolução positiva, com um crescimento de 5,57 pontos percentuais. O Ministro das Infraestruturas e Habitação, Pinto Luz, garantiu que o Governo da República está a trabalhar para encontrar uma solução que evite a suspensão do Programa Estudante Insular, admitindo que tem havido contactos com a região autónoma nesse sentido. O Ministro revelou ainda que o Secretário de Estado das Infraestruturas tem estado em contacto com o homólogo regional, que procura que os CTT ponderem a continuidade do programa. As declarações foram prestadas em resposta a uma questão colocada pelo deputado madeirense do Juntos pelo Povo, Filipe Sousa, na Assembleia da República, durante a audição na Comissão Parlamentar de Infraestruturas, Mobilidade e Habitação.
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0: 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São 14 horas.
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1: Abrimos agora com esta bem bonita canção por parte dos portugueses Fingertips, chama-se I Can Still Love. E a todos, um muito obrigado por nos acompanharem também aqui nesta tarde. Este programa que eu estou a ouvir chama-se Vitamina C. É um programa que acompanha-vos aqui nas próximas 3 horas. 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Temos agora Joana Banza com este Longe Sons de Matai logo de seguida. Esta é Clube FM. Seguimos juntos. Até às 5.

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0: nova música dos YouTube. Regresso para este 2026. E como este mês de maio é tradicionalmente associado ao mês do coração em Portugal, lembramos que também as doenças cardiovasculares continuam a ser a primeira causa de morte. E é exatamente para responder também a esta urgência que o grupo Ilha Farma está a promover a Semana da Saúde ao longo de toda esta semana, inclusive também durante o próximo fim de semana, com muitas atividades. Fiquem a saber que é um programa vasto, com várias palestras, com vários rastreios. E também no próximo sábado, o Caniço Shopping vai receber um show cooking de cozinha saudável, porque cuidar do coração também é com uma boa alimentação. E podem descobrir como cozinhar de forma prática, saborosa e de forma saudável. A não perder este show cooking no sábado, então no Caniço Shopping a partir do meio-dia. Ora, aí fica uma ótima sugestão então para o fim de semana. Segue-se a melhor música na tarde da Clube com Zerbi Coldplay, Doja Cat também, sequência de grandes canções nesta tarde. São assim os melhores hits da cidade. Obrigado por estarem connosco, venham daí.
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0: David Guetta com Lighter, mais música, participação de Galantis e também dos 5 Seconds of Summer. Vamos agora aos comerciais, mas atenção que já a seguir regressamos com duas grandes canções, canções gigantes, mas não é por durarem 5 ou 6 minutos cada uma, que são mesmo canções fantásticas. Temos Niall Horan e Olivia Dean esta semana marcar presença nas 20 mais. Uma lista que é feita pelos nossos ouvintes, não esqueçam de votar em rclube.pt.
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1: Os Pilares de Banger, banda madeirense, com este Descobrimentos aqui na tarde da Clube FM. Hoje, quinta-feira, 21 de maio, celebra-se também o Dia Nacional do Sapador Florestal e é o Dia Internacional do Chá. É também o Dia Mundial de Diversidade Cultural e para o Diálogo e Desenvolvimento. São as datas comemorativas que celebramos então nesta quinta-feira. Vamos também já de seguida regressar à melhor música. Não sem antes deixar-vos ainda uma sugestão para o fim de semana. Não esqueçam que no fim de semana, a partir das 7 da tarde da próxima sexta-feira, a Praça do Povo vai receber o Madeira Classic Car Revival, uma exposição com centenas de carros, motos e bicicletas preservados, fantasticamente preservados, e que estarão em exposição então na sexta-feira, no sábado e também no domingo. É isso mesmo, aproveitem desde já, é mais uma ótima proposta para o fim de semana. Vamos continuar também aqui com música, temos Be Breezy para ouvir, depois recordamos os míticos Silence 4 na tarde da Clube FM. São os melhores hits da cidade por aqui.

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1: Esta senhora que acabaram de ouvir chama-se Dixie D'Amelio. E atenção que a carreira aqui da Dixie começou depois de ganhar popularidade no TikTok, onde já acumula mais de 50 milhões de seguidores, e também tem mais de 23 milhões de seguidores no Instagram, mais de 3 milhões no Twitter, e classificada como uma das 10 pessoas mais seguidas do TikTok. Impressionante, não é? E aqui na tarde, então, este Roommates, que é um dos temas que recuperámos de 2020. 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Vamos continuar com a música na tarde, com a bandeira da Prédio Clube até às 5 por aqui, com Mike Perry e Shry Martin. Esta chama-se The Ocean.

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6: Olá a todos os ouvintes da Rádio Clube, nós somos os 4 e meia e estamos convosco com todos os madeirenses no ar.
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1: Os Ticos de Rico dos 4 e meia e do Miguel Araújo. Música de produção nacional aqui na Clube FM. Mais uma hora de música e falando bem 4 e meia, os 4 e meia e um dos seus elementos, o Tiago Nogueira, empresta também a sua voz aqui ao próximo tema que temos para escutar, que é com os Quinta do Bill. Chama-se Saudade Aperta. Esta música é muito bonita. Seguimos para mais uma hora da Vitamina C. Hora de 3-4 a começar agora mesmo. 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Boa tarde, segue música.

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1: Birds of a Feather é a canção da Billie Eilish que acabámos de escutar. Vamos ao tempo para o dia de amanhã. Quanto a temperaturas máximas esperadas de 24 graus aqui para o Funchal, a mínima fica-se pelos 17. O dia apresenta-se com céu limpo e o vento a superar em geral fraco. Que maravilha! Esta é a previsão então por parte do IPMA. Câmara de Lobos também a registrar temperaturas mínimas de 17, mas com 22 na máxima. Machico a chegar aos 22, também 17 na mínima, igualmente. E posso dizer-vos ainda que São Vicente trará máximas de 22 graus, mas com mínimas de 14, diz o IPMA. E música? Também temos Show Me Love, Wiz DMC com Biz and Honey, Alessou e também Nico N. Vince, logo a seguir. Esta é a vossa Clube FM. Os melhores hits da cidade por aqui, venham daí. Show Me Love.

0: This Girl com Kang Zee. Atenção que amanhã, sexta-feira, já agora, aproveitando aqui o belo embalo desta canção, amanhã vamos ter o Algoritmo com o DJ Hernandes, quando forem 11 da noite, e também no sábado à mesma hora. Serão 2 horas inteirinhas só com a melhor música na Clube FM. É assim que celebramos também o fim de semana convosco, aqui na vossa rádio. Já agora, falando em sugestões para o fim de semana, também sábado pela manhã, vamos ter o Compacto Agente Mais com uma nova contagem. Quanto à lista desta semana, traz-nos os Rolling Stones e também o João Só e o Tiago Nogueira, que temos para ouvir já de seguida. Até já.
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1: O Ivandro. E muito se tem falado na ida do homem até à Lua, com o Artemis 2, mas também nos últimos anos tem aumentado consideravelmente a quantidade de lixo à volta do nosso planeta, por causa da quantidade de satélites e foguetões. Ora, por isso mesmo, parece que duas empresas, uma dos Estados Unidos da América e outra da Austrália, criaram agora a combinação perfeita para combater o lixo espacial. Uniram esforços para criar um tipo de caminhão do lixo espacial, sendo que, para que tenha uma noção, no espaço existem cerca de 130 milhões de fragmentos em órbita. E se houver aqui alguma regularidade na limpeza com estas empresas unindo esforços, de facto isto poderá ser uma situação que poderá então ser revertida. Esta pelo menos é a expectativa e esta é uma das boas notícias também que vos trazemos. Continuamos também com boas músicas. Cid Sam com o Ricardo Silva neste Numa Só Voz. Esta é a Clube FM. Obrigado por estarem connosco. Fiquem ligados. Esta é a Vitamina C. Convosco até às 5.

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1: Let It Go é a canção do James Bay. Músicas fantásticas para nos acompanhar. É assim que estamos nesta tarde, mas há mais música. Calma, fiquem super tranquilos. Estamos já agora falando em tranquilidade. 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É o nosso apoio por aqui até às 5. Maravilha, não é? Bem, vamos lá para mais uma canção inspiradora. Vamos, sim, senhor. E já sabem, com as cores da Prédio Clube por aqui até às 5. Espetacular imobiliária. Esta é dos One Direction. Chama-se Story of My Life. Canção bem bonita.

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1: A miúda do Café com os Amor Eletro no regresso para a terceira hora de hoje da Vitamina C. Programa aqui na tarde, já desde as 2 horas que cá estamos, com muito gosto, e até às 5 também, com o apoio da imobiliária Preda e Clube. 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O nosso apoio até às 5. Vamos à música? Vamos lá. 1, 2, 3 músicas a caminho. Começamos com este Amor de Agosto, Aragão e Mariana Pereira.

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1: Yummy, o Justin Bieber. Este é o Clube FM, são os melhores hits da cidade. E neste mês de maio, tradicionalmente associado ao mês do coração em Portugal, as doenças cardiovasculares continuam a ser a primeira causa de morte. É para responder também a esta urgência que o grupo Ilha Farma está a promover a Semana da Saúde, que percorre durante toda esta semana e até domingo, inclusive, com várias iniciativas, o Caniço. Ora, destaque, por exemplo, para o mega rastreio cardiovascular que acontecerá no próximo fim de semana, a avaliação gratuita do risco cardiovascular no centro do Caniço, sábado a partir das 9 da manhã até às 6 da tarde e domingo também a partir das 9 da manhã até às 5 e meia da tarde. Podem então dar um pulinho até ao Caniço para fazer este mega rastreio cardiovascular. É uma grande iniciativa, o qual ficam desde já convidados também. Continuamos com a melhor música na Clube FM. Temos Romy para ouvir, She's On My Mind, o Terry Swims e tanto, tanto mais. Fica ligado, já voltamos a falar. Até já.

0: Isto são canções que têm o efeito de fazer com que as pessoas fiquem bem com a vida, não é? Eu acho que é esse o propósito aqui das músicas do Miles Smith. Chama-se Gold, canção muito bonita. Entretanto, já a seguir vamos receber duas das 20 mais. Joana Almeirante e também o Vítor Coleiro estão na lista da semana. As 20 mais que na Clube FM estão também para votação em rclube.pt. Só vocês escolhem quais é que são as 20 mais da Clube. Não esqueçam que no fim de semana, sábado 11 da manhã, domingo 4 da tarde, há compacto das 20 mais para escutarem aqui na vossa rádio. É uma das sugestões, fiquem por aí.
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1: O bairro das flores para os bandidos do canto, eles que também concorreram ao Festival da Eurovisão. Infelizmente não foi o resultado que nós pretendíamos, mas numa coisa tem de dar mérito a tudo o que é, tem sido bandas nacionais nos últimos anos e nomes nacionais. É que nós promovemos a música e não fogo de artifício, não é? Fogo de artifício fica para as festas e de resto tem sido muito... Aliás, o Salvador Sobral tinha falado nisso também, não é? E nós realmente no ano passado demos um brilharete com os Napa, aliás, e de facto eu acho que é este o caminho, mesmo que vá contra tudo e contra todos, não interessa, se o caminho é o correto, é esse que devemos seguir. Vamos continuar também com a melhor música na Clube FM, não sei antes irmos ao tempo para o dia de amanhã. Amanhã vamos ter uma sexta-feira com sol, diz o IPMA, o vento a superar em geral fraco, as temperaturas prometem chegar aos 24 graus aqui no Funchal, a mínima fica-se pelos 16, máximas de 22 para Câmara de Lobos, 17 na mínima, Porto Moniz, máximas de 22 também, mas com 18 na mínima, e o lugar de baixo também com 22 na máxima, mas com 16 na mínima, diz o IPMA. Agir com Diogo Pissarra. Boa tarde.
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Love Lat, Loving You para Foxes na Clube FM, hora de 4, 5 na vossa rádio. 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A seguir, vamos ter também o regresso até casa, ora com o Vítor Brites, o vosso anfitrião na tarde. É o regresso a casa com o Vítor até bem perto das 8, portanto estão super bem entregues. Amanhã volta a vitamina C para a última dose desta semana. Para o final, os Muse com este...

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4: 17:47.
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1: 18 e 14.
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É uma das recuperações para esta tarde de quinta-feira. Soja e Damian Marley, Your Song, a passar por cá na rádio que passa as músicas que tu gostas, aqui em Situações.8, hora de ponta, já sabes, até às 8 da noite. 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Combinado? Faz uma boa viagem para já ao som de Tyler, ela que vai estar este ano também em Portugal no Afro Nation. Ouves agora Water para refrescar este final de tarde quente de quinta-feira.

0: De quinta-feira, água quente, pode ser chá? Hoje celebra-se também o Dia Internacional do Chá. Uma boa viagem agora com as previsões do tempo para amanhã, sexta-feira.
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0: Para amanhã, o Instituto Português do Mar e da Atmosfera prevê uma sexta-feira com o céu em geral pouco nublado, vento fraco moderado de norte que superará por vezes forte nas terras altas da Ilha da Madeira a partir da tarde. Para amanhã, há a previsão de uma pequena descida da temperatura máxima nas terras altas. Já na região do Funchal, conta com o céu em geral pouco nublado. Quanto às temperaturas, para amanhã, máxima de 24 graus. Para o Funchal, 22. Para o Porto Santo, as mínimas vão começar nos 16 graus em ambas as ilhas. É assim que vai estar o tempo amanhã, sexta-feira.
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0: Escuta da Clube FM, também online, quiçá, em rcluba.pt ou até mesmo em casa, muito confortavelmente, também na posição 293 da Nós Mandar. Empire of the Sun com Changes. É verdade que a tabela das 20 mais está sempre a mudar, também graças a ti que votas. Se não votas, passa por lá no separador das 20 mais da semana em rcluba.pt e vota nas tuas músicas favoritas. Ficamos agora com duas que nos acompanham esta semana, portanto, mas ainda de votar, se elas forem desde que tu gostas, ok?
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0: Assim, a nossa abordagem da tabela das 20 mais da semana. Martin Garrix continua com esta Catarina. Lá atrás ainda Júlia Mestre, Fim de Verão. E parece que ele finalmente chegou, graças a Deus. Agora, se estas são as tuas favoritas, e queres dizer graças a Deus também, vota nas tuas favoritas em rclube.pt. O Nélio Fabrício está a apontar tudo no seu caderninho para te apresentar tudo já no próximo fim de semana, no 20 mais compacto.
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3: 18:45.
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0: Não garanto que seja num caderno em que o Nélio Fabrício aponta. O que eu sei é que as músicas que gostas continuam aqui em 106.8. Agora com Gracie Abrams, Hit the Wall. Assim é que é.

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É isso mesmo, chama-se Fingers Crossed, Laura Spencer Smith, a passar por cá em jeito de recuperação, aqui nesta tarde, soalheira de quinta-feira. E eu já tinha saudades do solinho, é verdade. Calorzinho, é verdade. Se eu estava preparado, não estava. Estou a gostar? Estou. Espero que seja o teu caso. Bom final de tarde com a Clube FM, que amanhã vai estar com emissão especial a partir dos Barreiros, naquele que é a grande festa do desporto escolar, para poderes acompanhar tudinho a partir das 4 da tarde. Fica ligado a nós. O convite está feito. Belong Together, agora com Mark Amber. Bom final de

o Link KPSD, tarde de quinta-feira com muito sol à mistura. O convite está feito. Se puderes, para passar também pela beira-mar, pelo que eu vi, o mar também está ótimo, ótimo, ótimo. É continuares aqui comigo até às 8 da noite. Onde quer que vás, já que também estamos online em rclub.pt, ou até mesmo se quiseres ficar em casa, também está tudo certo. Posição 293 da Nós Madeira. 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Para já, com Milky Chance, a caminho das 7.

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Há 26 anos era mais ou menos isto, Linkin Park e Jay-Z com o Numb, aqui na abertura desta última hora de Hora de Ponta. Conto contigo até às 8 da noite aqui na Clube FM. 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Para já, aí vem os YouTube. Aí está Scars.

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Unsteady Callum Scott aqui nesta tarde, sua olheira de quinta-feira, antes de ver um grande fim de semana. Ah, pois é, sempre com as músicas que gostas aqui na Clube FM. Amanhã vamos estar na rua, neste caso nos Barreiros, para acompanhar a festa do desporto escolar, e contamos contigo também com uma emissão especial. Para já, with you, Chris Brown aqui na Clube FM.

0: Tanto tempo a passar por cá na Clube FM, tarde de quinta-feira, 22 graus lá fora, já estamos com 32 minutos depois das 7. Lá atrás ainda ouviste Will Armax com o seu lá lá lá lá lá. Para já não é o lá lá lá lá, mas sim as previsões do tempo para amanhã.
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0: Para amanhã, o Instituto Português do Mar e da Atmosfera prevê uma sexta-feira com o céu em geral pouco nublado e vento fraco a moderado de norte que superará por vezes forte nas terras altas da Ilha da Madeira a partir da tarde. Há a previsão de uma pequena descida da temperatura máxima nas terras altas. No Funchal, céu em geral pouco nublado. Quanto às temperaturas para amanhã, máxima de 24 graus. Para o Funchal, 22 para o Porto Santo. As mínimas vão começar nos 16 graus. Em ambas as ilhas. É assim que vai estar o tempo amanhã, sexta-feira.
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0: São as músicas que tu gostas a passar em Portugal no teu final de tarde, nesta Hora da Ponta, que está contigo até às 8 da noite. E já sabes que há músicas que nós abordamos aqui, são as nossas 20 mais da semana, que estão à espera do teu voto, é verdade. Passa em rclube.pt e vota nas tuas favoritas. O Nélio Fabrício está a contar com isso para fazer a contagem já no próximo fim de semana em 20 mais compacto. Ficamos agora com duas que nos acompanham esta semana.
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Música da despedida Gone, Gone, Gone, David Guetta, Teddy Swims e Tones and I a passar por cá já na reta final deste Hora de Ponta desta quinta-feira. 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Fica ligado, a minha parte é mesmo tudo. Despeço-me ao som dos Rolling Stones, In The Stars. Da minha parte é mesmo tudo. Tchau, tchau. Até amanhã.

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3: O Presidente do Governo desvaloriza o acordo do Tribunal de Relação de Lisboa, que aponta para fortes indícios de prática de crimes de corrupção no processo de Pedro Calado. Galquerque falava à margem da sessão de abertura do Dia do Empresário Madeirense, referiu que a relação não trouxe nada de novo e sublinhou que se sente completamente à vontade em termos políticos perante este processo judicial, no qual também foi constituído erguido, o que motivou a crise política na região, com duas eleições legislativas antecipadas entre 2024 e 2025, que os sociais-democratas venceram. O Presidente do Governo considera que não há agravamento das medidas cautelares e que ninguém pode ser condenado em função de notícias e indícios. O incêndio que deflagrou hoje à tarde num alojamento local na Rua da Queimada de Cima, no centro do Funchal, mobilizou um total de 34 operacionais entre bombeiros e elementos da PSP, numa operação considerada rápida e eficaz pelas autoridades. De acordo com Simão Santos, adjunto de comando da Companhia de Bombeiros Sapadores do Funchal, o alerta foi recebido às 14h09 e a primeira equipa, numa pronta intervenção, chegou ao local pelas 14h11. O fogo teve origem no terceiro andar de um alojamento local onde não se encontrava ninguém no interior. Na última fase, as autoridades não conseguiram identificar formalmente o proprietário do imóvel, existindo apenas informação de que poderá estar fora da Madeira. Apesar da intensidade das chamas e da forte coluna de fumo visível na Baixa do Funchal, não houve vítimas, tendo sido apenas necessária a evacuação dos prédios circundantes.
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